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1: Não confunda não, isso é Cauã Furacão, viu?

0: 21h13.
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Vamos lá, gente. Último bloco tá no ar. E quero agradecer demais o carinho de todos. Valeu pela companhia, valeu pela audiência, pelo carinho. E a gente segue com Banda Modelo.

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Fechou, gente. É, passou rápido o programa. A gente tá indo embora. Ana Reiki Farmácia, também por aqui. Musical JM, a Briguinha. A todos um grande abraço, excelente final de semana, excelente semana. E se Deus quiser, até a próxima! Já tive...

0: 21h32.
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1: Vamos lá, Brasil, começando bem demais, pegada sertaneja, entra, fica à vontade, abre a porteira, seu moço, a partir de agora você sabe, passando por aqui, desfilando aqui na nossa programação, muito modão chonado, que eu tenho certeza que vai judiar o coração, vai rebentar o peito da galera, chora viola, vem no clima, chama que é sucesso, Paulinho Esteves, a loira sorriso do rádio aqui juntinho com você, e a gente começa bem demais aqui com o som do Matheus

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1: Você acredita que eu já passei por isso algumas vezes? 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

0: E esse é o som das coleguinhas Simone e Simaria cantando bem demais, fechando o nosso bloco. Fica na audiência, não desconecta, porque o nosso Pegada Sertaneja volta já.
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3: Antony Gabriel, em mais um Agro.

0: 21h54.
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0: 22 horas e 17 minutos.
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1: É Paulista e eu por aqui, hein? Paulinha Esteves. De festa, alegria. Pegada Sertaneja. De volta com tudo que você gosta.

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1: Toca!

0: 22h39.
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0: Obrigado! Obrigado!
1: Esse é o som do Marcos e Belucci, fechando aqui a nossa sequência. Fica ligadinho com a gente, daqui a pouquinho tem muito mais moda boa pra você. Chora viola, não sai da audiência.
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0: 22 horas e 58 minutos.
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0: Esse é o som de Luiz e Maurílio cantando essa moda chonada demais. É o Pegada Sertaneja que vai pro break e volta já já. Não sai da sintonia. Fica ligadinho aí.
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0: amores, essa foi a última pra encerrar com chave de ouro aqui a nossa edição. Valeu, é o Pegada Sertaneja que vai ficando por aqui. Se cuida, tá bom? Se cuida. Beijo nesse coração lindão demais. Abraço forte. Deus abençoe. Gratidão. Valeu, Brasil. Até mais.
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3: Foi muito bom ter você com a gente. O Pegada Sertaneja fica por aqui. Obrigado pela sua audiência e até o nosso próximo encontro.

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2: Paixão Sertaneja está no ar para você em mais uma edição. E por aqui é o Diego Soares. Muito prazer, seja bem-vindo a partir de agora ao melhor da música romântica do sertanejo, tanto do passado quanto da atualidade. Diego Soares chegando a partir de agora para conquistar mais ainda o seu coração, para deixar mais ainda apaixonada, apaixonado. Vamos já começando a edição de hoje, trazendo aí o som do Daniel na primeira de hoje. Inevitável.

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0: Muita música no seu rádio pra tocar o coração junto comigo.
1: Diego Soares.
0: E vamos de mais sucesso aqui.
1: No

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3: Zero hora e 27 minutos.

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2: Zero hora e 48 minutos.
3: Essa música, a gente sempre teve vontade de gravar uma música linda, maravilhosa, que a gente cantava antigamente nos bares, quando a gente começou a cantar. O pessoal gostava muito. Resolvemos gravar agora nesse disco ao vivo. Espero que vocês gostem, ok?

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3: Uma hora e 9 minutos.

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2: Uma hora e 28 minutos.

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3: Uma hora e 48 minutos.

0: Valeu!
1: Bom demais!
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3: 2 horas, 7 minutos.

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2: 2 horas e 27 minutos.

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2: 4 horas e 9 minutos.

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1: Oi, galetê, mas essa bailanta é gostosa de dançar, né?

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2: 4 horas e 33 minutos.

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2: Quatro horas e 53 minutos.

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2: 5 horas e 13 minutos.

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3: 5 horas e 33 minutos.

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2: 5:53.
3: Todo mundo canta comigo essa daqui, ó. Mas é pra valer, vai. Solta a voz.

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3: 6 horas e 13 minutos.

0: Só esquece quem tenta, né?
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1: 6 horas e 32 minutos.

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E aí, gente boa, estamos chegando agora às 7:01. Bom dia pra você. A partir de agora tem Leandro Fernandes por aqui na programação Momento. Vambora, vamos juntos até o meio-dia por aqui. Você participa comigo no 991237132. Domingão, dia 18 de agosto de 2026. Amanhecendo, amanhecendo daquele jeitão aí na capital do milho. E vamos ver, 18 graus de temperatura, amanheceu mais de boa, mais tranquilo, né? Não amanheceu aquele frio, não amanheceu chovendo, então tá bom demais o domingão. E promete, hein? Promete, o domingão promete pra quem gosta de fazer aquele tradicional churrascão. Hoje é o dia, viu? Hoje é o dia de fazer o churrascão aí, porque a tendência é que tenhamos tempo bom na capital do milho aí no decorrer do dia, né? Vamos ver o que consta aqui a previsão do tempo. Deixa eu ver. É, pra hoje, sem chance de chuvas. Segundo o site aí, o Climatempo. Segundo o Climatempo, hoje e amanhã e também terça-feira não teremos chuva. É isso. Vamos ver por aqui. Para 0 milímetros pra hoje. Tá bom, né? 0 pra amanhã. E 0 pra terça também? Tá certo, coisa boa. Bora lá que começou mais um domingo, né? Mais uma programação por aqui, mais um Domingão 97. Bora trazendo o José Cláudio Machado pra começar muito bem, recordando aí as tradições gaúchas.

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0: Gino e Geno na programação Momento. Bom dia. Agora, 7:16.
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3: Olá, ouvinte, tudo bem? Eu sou o Cadu Reis, repórter da Rede de Notícias Acaerte. E nesta semana vamos ouvir o presidente do Tribunal Regional Eleitoral de Santa Catarina, desembargador Carlos Roberto da Silva. O TRE prepara atualmente a realização das eleições 2026 no estado. Em que fase está este trabalho, presidente?
4: O Tribunal Regional Eleitoral de Santa Catarina está trabalhando incessantemente desde o final do pleito municipal de 2024. A cada ciclo eleitoral, a missão se renova. A equipe do TRE, composta por quase 500 servidores, começou a preparar as eleições de 2026 ao final do último pleito. Nós estamos agora remetendo as urnas para as diversas localidades do interior do estado. Nós estamos também prestes a iniciar o treinamento dos quase 80 mil mesários e auxiliares da Justiça Eleitoral, que também prestarão um valoroso trabalho nestas eleições, que serão 6 cargos em disputa, lembrando inclusive a ordem de votação: o primeiro voto é deputado federal, o segundo deputado estadual, primeiro senador, segundo senador, governador e, por fim, presidente da República.
3: Presidente, como funciona a segurança do sistema eletrônico de votação?
4: Nós temos um orgulho imenso de ter a urna eletrônica berço em Santa Catarina. A urna eletrônica completa 30 anos agora em 2026 e ao longo desses 30 anos tem prestado relevante serviço à democracia do país. O processo eletrônico é absolutamente seguro. Nós temos uma urna eletrônica que não tem ligação com a internet. Os votos depositados na urna são transferidos por uma rede interna do TSE, ou seja, não transitam pela internet. Há 30 camadas de proteção para a segurança dessa transmissão. E um dado é muito importante nós destacarmos: todo final de votação, em cada sessão eleitoral, é emitido um boletim de urna, um documento. Ele é afixado no local de votação e sujeito à fiscalização de todos os fiscais de partidos, os candidatos, enfim. E ali temos o resultado de cada urna. Jamais se questionou ao longo desses 30 anos, em qualquer parte do Brasil, o resultado de qualquer uma dessas sessões eleitorais.
3: O TRE catarinense promove a campanha Diálogo e Paz nestas eleições. Qual a principal mensagem desta iniciativa, presidente?
4: As eleições são um momento em que nós festejamos mais uma oportunidade de escolher os nossos representantes. É evidente que a disputa de ideias e propostas faz parte da democracia, mas aquela disputa embasada em ódio, em sentimento excessivamente hostil, não contribui para o processo democrático.
3: Este é o presidente do Tribunal Regional Eleitoral de Santa Catarina, desembargador Carlos Roberto da Silva. Ficamos por aqui com o Minuto de Santa Catarina desta semana. Até logo!

Opa, bom dia, 7h20, estamos de volta por aqui. Aí, você aí do outro lado, e aí, qual é a boa? Já acordou, já pulou da cama? Ou tá com o radinho ligado aí perto da cama, hein? Como é que tá a situação por aí? Já tá tomando aquele verde? Já caprichou um tupetudo, velho? Mas que baita, e aí eu dou valor, é bonito. Domingão, mas se bem que o domingão a gente gosta de dormir até mais tarde, pouquinho, né? Mas fazer o quê, né? Vambora. Galera que tem, assim como tem os que gostam de dormir um pouco mais, é que esse gosta de acordar mais cedo, né? Pra aproveitar o domingão, que amanhã já começa outra semana, tudo de novo, correria. Meu Deus, né? Enfim. Vambora, por aqui a programação segue. Eu tô por aqui até o meio-dia com você e não abro mão, viu? Você pode participar através do 991237132. Bom dia, Leandro, na escuta. Bom dia, caixa d'água, câmbio. Bora, quem mais? Bom dia. Vai lá, falei. Vanderlei Narciso. Tá tomando, velho, um mate, velho, tupetudo já. E pedindo uma música, oferecendo pros colegas do trabalho do Posto Delta, ligados na momento. Ai, que barbaridade. Aí é bonito, aí eu dou valor, viu? Acordar cedito, mas que linda que foram te meter, né, rapaz? Tá louco, tio. Vambora. Trazendo som por aqui. Vamos trazendo isso aqui, ó. Essa aqui. Essa aqui é boa, viu? Essa música aí me traz lembranças de lá do passado, quando eu era ainda menininho, rapaz. É, eu era um menininho, já gostava dessa música aqui. Ai, que baita, pra você ter noção, tanto que essa música aí fez história, você vai saber do que eu tô falando a partir de agora. Sobe o som.

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0: 26, faltando para as 8, bom dia.
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Vambora, estamos de volta, hein? 23 minutos faltando para as 8. E aí? Já acordou cedito? Já fez um mate velho tupetudo? Já fritou um pastel? Domingão de manhã, um pastelzinho frito na hora. Mas que beleza! Já pensou aquele cafezinho? Café, eu não sei para você, mas o café para mim ele não pode ser. Ele não pode ser amargo, totalmente amargo. Para não amargar a minha vida, né? Mas também não pode ser doce, melado. O café tem que ser meio termo, né? Tem que ser bem... E tem que ser forte, né? O café tem que ser forte pra dar aquela despertada no domingão de manhã. Aí você vai lá e frita o pastelzinho. Meu Deus do céu. Fica bom demais, né? Ou você, no caso, você pode levantar. Tem gente que... Aí vai de cada um, né? Da cultura de cada um. Porque tem gente que levanta de manhã cedo, gosta de tomar bastante. Toma uma térmica de água com mate. Aí depois, lá pelas 9h30, toma um cafezinho, pra daí o almoço sair mais tarde no domingo, aí vai de cada um, como eu disse por aqui. Mas o domingão, ele é sim um dia diferente pra você aproveitar a sua família, pra você aproveitar as pessoas ao redor de você, seus amigos, fazer aquele churrascão, aquele costelão de fogo de chão, convidar o Leandro Fernandes. Opa, agora eu me empolguei, foi mal aí, foi mal. Vamos de música! Neto Fagundes!

0: Jair, sucesso bom demais do Tchê Garoto. Estou voltando pra ficar.
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0: Agora 14 minutos faltando para as 8. Um bom dia para você.
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Opa, estamos de volta, hein? 12, faltando para as 8 da manhã. E aí, como é que você tá? Tudo certinho contigo? Bora que bora, participando com a gente por aqui, 991237132. Fica à vontade, seja muito bem-vindo para vir interagir com a gente nesta manhã de domingão. Daqui a pouquinho já vamos lançar o sorteio por aqui também, né? Daqui a pouquinho, aguenta aí, a partir das 8 vamos fazer aquele sorteio bacana. Mas agora a gente vai trazendo mais música, mais som, quando você vai se preparando aí. Vai pulando da cama, vai saltando de banda da cama, né? Mas que barbaridade, tio. Acordou cedo hoje, pleno domingo. É o único dia que podia dormir até mais tarde, se acordou cedo. Ai, ai, ai. Tá bom, desculpa. Eu não vou rir mais, tá? Mas eu tô aqui pra te dar aquele incentivo, trazendo muita música boa por aqui pra você. Já que acordou cedo, já que você podia até dormir até mais tarde e não conseguiu, acordou cedo, então vamos animar, né? Vamos que vamos. Sem desânimo no domingo, pelo amor de Deus, domingão, final de semana tá aí, amanhã começa tudo de novo, deixa pra começar a pensar na vida a partir das 6 da manhã de amanhã. Mas hoje aproveita aí, descansa, aproveita a família, aproveita os amigos, aproveita o final de semana e aproveita a moda boa que tá chegando. Ao som de Gaúcho da Fronteira, participação do Leonardo. E eu disse adeus, Mariana. Eu já tô indo embora.

0: aí o som de Miro Saldanha na programação Perfil Gaúcho, fechando a primeira hora nossa por aqui. Vamos ali, voltamos já.
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0: Momento, agora 8 horas. Bom dia.

E já estamos de volta por aqui na programação. Vamos lá, domingão. Domingão, dia 16 de agosto de 2026. Bora lá, amanhã. Manhã boa aqui na capital do milho, né? Quanto tá marcando? Vamos ver. 19 graus de temperatura, tá bacana, tá legal. Ensolarada, capital do milho, um domingão aproveitável. É o domingão que a gente esperava nos últimos aí, se não me falha a memória, a gente teve chuva aí nos últimos domingos, né? Esse não, esse tá ensolarado. Então você que tava esperando para aproveitar um bom domingo, aproveite o domingo de hoje, que não tem previsão de chuva. É um domingo aí que promete, hein? Pra você aproveitar da melhor forma possível aí com as pessoas que você ama, as pessoas que você tem ao seu lado. 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Você vai concorrer ao kit churrasco e mais bolo e refri da padaria do Alemão. Kit churrasco do Mercado Vitória, lá no bairro Sofiati, aberto até as 9 da noite, sem fechar ao meio-dia. Mas que beleza! Vamos ver. Vamos começando mais uma hora por aqui, trazendo essa aqui, ó. Essa moda aqui, ó, do grande Flávio Dalcin. Moda boa, viu? Ah, tá. Mais ou menos assim. Sobe o som porque o domingão tá aqui, tá, viu? O nome dela é Meu Amor.

0: Tá aí o sucesso de Gustavo Lima na programação Axalana, fechando mais uma sequência. Vamos ali, voltamos já com participação do ouvinte. Um bom dia para você, agora 8:16.
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0: Bora lá, tamo de volta por aqui. Deixa eu ver quem tá com a gente por aqui. Bom dia, Roque de Jesus MS no bairro João Winkler, participando com a gente por aqui do sorteio do churrasco. Pedindo aí do Duque Dalvan Rastros na Areia. Amanhã vou estar de aniversário. Aí já fizemos outro churrasco. Aí sim, aí é bonito, você viu? É isso aí que eu digo. Tem que ter animação, tem que ter vontade de ganhar. Você tem que mostrar pra sorte que você e ela vocês estão caminhando lado a lado, entendeu? É, isso aí, ó. Você mostra pra sorte, você diz, ô, dona sorte, o teu destino é o mesmo que o meu. Então bora, bora caminhar lado a lado por aqui, ó. E aí aquela animação de eu vou ganhar o kit churrasco. É isso que tem que ter. Aí ele vem, né? A gente tem por falar nisso, a gente tem o poder de profetizar coisas boas. A nossa boca, ela tem um poder gigante, sabia? Porque a gente profetiza coisas boas, mas também cuidado, porque ela pode profetizar coisas ruins. Então, pede aí tudo que é de bom, né? Pede coisas boas, pede o que vai te acrescentar e te fazer bem, né? Bora de áudio, bom dia!
1: Bom dia, meu amigo. Meu nome é Irineu Gueira, queria pedir a música Vestido Azul. Feliz pra minha esposa Ana, obrigado por atender.
0: Muito bem, bora, quem mais? Bom dia, Rosimélia Amaral, gostaria de participar do sorteio do churrasco. Abençoado domingo. Se possível, toca aí Rainha, do luxo pro lixo, da casa pra rua, do uísque pra pinga e pra vida noturna. Onde é que tá? Tá aqui, ó. Pronto, programada. Bora de mais áudio, bom dia!
2: Bom dia, Momento Franco. Tá falando o Ivanir Veloso dos Santos. Moro bairro no Sr. Fátima. Queria pedir uma música aí do Mato Grosso e Matias. Quero participar aí do Kit Churrasco aí do Mercado Vitória. Conhecer a música pra vocês da rádio. Obrigado por atender.
0: Feito o Brick, Mato Grosso e Matias, vou programar por aqui se der tempo de rodar e nessa sequência a gente roda nessa, senão na próxima sequência já vem Mato Grosso e Matias pra você, fechou? Bora quem mais, bom dia, Marlene Trevisol do bairro São Romero participando com a gente por aqui do sorteio do churrasco e pedindo a música Fazenda da Viúva, vamos programar por aqui também, né? Vambora. 991-23-7132. Participa aí, deixa o nomezinho completo e boa sorte pra todo mundo. Vamos de vestido azul. Vamos não, é a música, né? Eu não vou de vestido azul de jeito nenhum.

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0: Muito bem, tá aí o som de Mato Grosso e Matias. Enquanto o sol brilhar, eu nunca vou dizer adeus, jamais, jamais. 29 minutos, faltando para as 9 horas. Bom dia.
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0: Vambora, vambora, vambora! E vamos ver quem tá com a gente por aqui. Bom dia, Leandro Lopes participando por aqui do sorteio do Kit Churrasco do Mercado Vitória. Quem mais? Quem mais por aqui? Bom dia, tudo certo? Quero participar aí do sorteio do churrasco. Toca a música com terceira dimensão, né? Amigo não beija na boca. É, isso aí. Eu também acho, viu? Também acho. Isso aí, esse negócio aí. Não beija não, né? Amigo não beija na boca. O que que eu fiz aqui, meu Deus do céu? Agora, acho que agora vai. Não foi também, mas agora vai. Se eu acertar o nome aqui, fica bonito, daí vai, né? Daí vai, daí não tem jeito. Vambora, quem mais por aqui? Bom dia! Paulo Sérgio tá lá em Bom Jesus, sintonizado com a gente. Um ótimo dia por aí. A você e a toda a galera de Bom Jesus e Poaçu, toda a região que acompanha a Momento FM. Bom dia, Irdes Brisk, participando com a gente, pedindo uma do Sanriema pra recordar. Vamos rodar Sanriema por aqui também. Inclusive, deixa eu ir me localizando, né, por aqui, pra ficar bonito, né? Pra não fazer feio. Vamos ir anotando aqui, ó. Pra depois rodar, né? Quem mais com a gente na programação? Tem áudio. Hora de áudio, então. Bom dia, fala comigo.
1: Bom dia. Aqui é o Leonir Barbosa, voz do esporte. Me põe no sorteio do Churrasco Mercado Vitória e toca a música com o Porca Réia. Pode ser a Fazenda Viva. Valeu, tudo de bom.
0: Valeu, Leuri. Tudo de bom pra você também. É, vamos anotando. Muito bem, quem mais por aqui? Alô, câmbio! Bom dia, Ezequiel Pinheiro, tá na sintonia com a gente por aqui, tá tomando um verde, já logo cedito pra dar aquela despertada no domingão, né? É, isso aí, tá certo, bom dia por aí. Bom dia, Gilmar Moreira, do bairro São Jorge, participando com a gente por aqui do sorteio do churrasco. Vambora, quem mais? Bom dia! Juarez Calvila, do bairro dos Esportes, participando por aqui do sorteio do kit churrasco também. Valeu. Quem mais? Bom dia, meu amigo. Gelson Otomix, participando com a gente também por aqui. Bom dia pra você aí. Bora lá. Vamos trazendo aí mais música. Fiquei devendo aí na sequência anterior. Essa do Rainha, ó.

0: É só nascendo outra mesmo, viu? Terceira dimensão. Amigo, não beija na boca. 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
0: Bom dia pra você, agora 13 minutos faltando pras 9.
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0: Muito bem, bora lá, estamos de volta por aqui, vamos ver quem tá com a gente, onde foi que a gente parou, vamos se localizando por aqui. onde, então? Bom dia, fala comigo.
1: Fala, Leandro Fernandes, grande Leandrão, como é que tá, meu nobre amigo Leandro? Tudo certo? Aqui é o Maia do Bugação aí, tamo ligado no momento, daquele jeitão, domingueira, né? Toca aí... do Baitaca, Cadela Baia, para nós escutar aí a galera do açougue, o Maia, o Eberson e o Thomas. Valeu, um abraço. É nóis.
0: Muito bem, Cadela Baia é o som programado por aqui, viu? Programadaça por aqui, bora que tem mais áudio. Alô, fale comigo.
2: Bom dia, tudo bem? Aqui é Marlene Serioli, do bairro Toniel. Gostaria de participar ali do sorteio do kit churrasco do Mercado Vitória. E se puder tocar uma música, A Barquinha de Ouro, eu agradeço.
0: Barquinha de Ouro. Muito bem, bora lá, quem mais por aqui? Bom dia, gostaria de participar do sorteio do churrasco, Neuza Virardo, participando com a gente. Mais áudio por aqui, bom dia.
3: Bom dia. Olha, nós de volta aqui, Denilson Lopes. Olha, na verdade, estamos aqui para concorrer aqui na Manhã Nacional do Churrasco Mercado Vitória. E quero ver que a música seja assim, Ozes do Luar, se possível. Tamo junto, aquele abraço e um beijo. É nóis, valeu!
0: Essa moda aí é braba, viu? Essa é forte. Olhos de Luar é o som do Christian Ralph na programação. Traz uma história, uma letra, uma melodia por trás dessa música aí que, olha, vou rodar por aqui, se ouve daí, tá? Bom dia, Sidney de Faxinal dos Guedes, pedindo Expressão Sul, qualquer uma deles, participando com a gente também do sorteio. Valeu, bom dia! Oi, bom dia, Nirlei Batista do bairro Vila União, participando com a gente também por aqui. Bom dia! Bora mais! Cadê, rapaz? O que eu fiz aqui? Ah, aqui, ó. Agora sim. Bom dia.
4: Bom dia. Nedir dos Santos, do bairro Monte Castelo. Quero participar do kit de churrasco do Mercado Vitória.
0: Tá participando já. Boa sorte. Vamos de mais áudio. Bom dia.
5: Bom dia, meu nome é Márcia Carla Fernandes, do bairro Pinheiro. Quero participar do sorteio do churrasco. Meu telefone.
0: Muito bem, tá participando já. Boa sorte pra você. Bora quem mais? Bom dia.
6: Bom dia, tudo bem? Aqui é a Franciele Canani. Quero participar do sorteio do kit churrasco do Mercado Vitória. Se puder, toca uma sola J. Momento FM, emoção o tempo todo.
0: Bora lá. Deixa eu ver quem tá por aqui também. Bom dia, Maria Cardoso do Darmaville, participando com a gente por aqui. Amanhã, Nacional do Churrasco, um ótimo domingo pra vocês. Valeu, excelente domingo por aí também. Vamos de moda, então? Vamos trazendo isso aqui, ó. Essa moda aqui, ó. Da tal da Cadela Baia. Você conhece? Se não conhecia, você vai ficar conhecendo agora. Sobe o som.

0: Tem sucesso bom demais, Christian e Ralf na programação Olhos de Luar.
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0: Momento, agora 9 horas, bom dia.
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0: Opa, bora lá de volta por aqui. Vamos de áudio do ouvinte. Mais uma hora iniciando. Alô, bom dia.
1: Bom dia, Eliane Gasperin. Quero participar do sorteio do kit churrasco do Mercado Vitória. E pode ser a próxima música aí pra nós estar curtindo.
0: Fechou, valeu. Tá participando já por aqui. Bora quem mais? Bom dia, Leandro. Beijinhos. Deus abençoe seu dia. Alô, Vanusa. Beijo pra você também aí no Paranazão. Um ótimo domingão por aí também. Bom dia, Leandro. E coloca aí no sorteio do churrasco do Mercado Vitória, Jussara. Roda aí a música, o Apartamento 104. Bom dia, Regiane Wolf, participando com a gente também por aqui do sorteio. Bom dia. Quero participar do sorteio do churrasco do Mercado Vitória. Resili Mendes da Silva, né? E Silva, melhor dizendo. Bom dia, bom dia. Tem áudio, bom dia.
2: Bom dia, tudo bom? O teu líder, Nossa Senhora de Lourdes. Queria concorrer ao churrasco ali do Domingão. E manda uma música pra Isabelle, que tá aqui me visitando. Um abraço, tudo bom.
0: Valeu, valeu, tudo de bom por aí também. Bom dia, vamos seguindo. Quem mais por aqui? Bom dia, Leandro, tudo bem? Toca a música aí do Pérola Negra. Duas vezes você me coloca no sorteio do Domingaço do Churras, do Mercado Vitória. Aí tem um abençoado domingo. Mora aqui no bairro Vista Alegre, Fabiana do Carmo. Muito bem, vamos programar por aqui. Está participando. Duas vezes você é o som do Pérola Negra. Cadê? Achei, agora eu achei. Ah, que baita. Aí ficou bonito. Vambora. 991-23-7132 pra você participar e interagir com a gente. Fica à vontade, fica pra cá. Bora fazer festa. Vai mandando seu recado, nome completo por aqui que você vai concorrer a um kit churrasco e mais bolo e refri lá no Mercado Vitória e também padaria do Alemão. Fechou? Áudio de som. Manda Colibri. Recordando. Estrela e Luar. Música lá de 2011.

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Ô, São Francisco, solta a voz aí pra gente, vai.

0: Aí, Sucesso Musical São Francisco na programação O Amigo. Fechando mais uma sequência. Vamos ali, voltamos já com participação do ouvinte.
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0: Bora pular da cama, 9:16.
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0: Que vamos de volta por aqui na programação. Vamos vendo que a gente parou, parando lá embaixo, né? Lá embaixo nos áudios por aqui. Bom dia, bom dia.
1: Bom dia, momento. Aqui é o Ademir Daniel Rodrigues. Você pular de lá e eu pular de cá, né? Temos aí na ligadaço da Momentos. Domingão, bonitão, lindão aí. Solzinho brilhando. Calorzão de verão. Coisa de louco. Estamos aí curtindo o momento, vamos participar do sorteio do Churras e um ótimo domingo para todos os ouvintes a momento aí. E é isso daí. Vamos que vamos dele, que dele. Arruia, haha.
0: É nesse pique aí, ó, meu amigo. É isso aí, o calorzinho que veio. Aí tá bom, né? Vamos deixar o calorzinho melhor que o frio, rapaz. Tá louco. O tal do frio, ele não me acrescenta em nada. Pra mim, pelo menos, não, né? Vamos de áudio. Bom dia.
2: Bom dia, horário do momento. Filho de Valentini. Eu ia participar no sorteio. Eu ia ter a próxima música. Eu já assisti hoje. Podia ter sido um Dorito tirando. Obrigado, um abraço.
0: Muito bem, muito bem. Bora, quem mais? Bom dia.
3: Bom dia, tudo bem? Eu sou a Marisa Ana Chubikoski-Goff, do bairro Nossa Senhora de Lourdes. Eu queria participar do sorteio do churrasco do Mercado Vitória. Que vocês tenham um ótimo domingo. Obrigado.
0: Valeu, valeu. Bora, quem mais? Bom dia, quero participar do sorteio. Kleber Negrelo, muito bem, mais áudio na programação, bom dia.
4: E aqui é o Guilherme, gostaria de participar do sorteio do Churrasco do Mercado Vitória e escutar a música Corpo Esgualepado. Muito obrigado.
0: Corpo Esgualepado é o do locutor que vocês estão falando, né? Eu sei, eu sei. Eu sei que vocês estão falando de mim. Rapaz, tá mesmo, viu? Tá só o pó da gaita. Ai, ai, ai, vamos lá, vamos aguentar até meio-dia, vamos que vamos, guerreiros! bom dia, Giovanni Carlos de Xangerê participando com a gente por aqui do sorteio do kit churrasco no Mercado Vitória. Oi, quero participar do sorteio do Mercado Vitória, Lourdes Alves da Silva Wolf, da linha Guarani Entre Rios. Bom dia, Karen Yasmin Wolf participando com a gente também por aqui do sorteio, um ótimo dia por aí. Bom dia, quero participar do sorteio Sueli Gaspareto. Bom dia, quero participar do sorteio Salete Medim de Bom Jesus. Alô, bom dia, quero participar do sorteio do churrasco do Mercado Vitória, Luciana Stefanello participando com a gente. Vamos lá, quem mais por aqui? Parará, aqui ó, bom dia.
5: Bom dia, aqui é o João Moreira, bairro Nossa Senhora de Lourdes. Queria participar do churrasco da Mercado Vitória e mandar a música. Uma música do JM, qualquer uma delas. Para todos nós aí, xixerense, e para vocês da rádio. Obrigado, se for atendido.
0: Valeu! Valeu, valeu. Rapaz, que coisa, hein? Cada coisa que me acontece... Ainda bem que só eu tô vendo, né? Porque desse jeito, não tem jeito. Vou mandar abraço também por aqui. Pra quem mais? Deixa eu ver. Pra quem por aqui? E as participações não param. Bora demais participação. Onde mais participação, mais áudio por aqui. Bom dia.
6: Olá, bom dia, galera do momento. Meu nome é De Costa, moro no bairro São Romero. Eu queria pedir aquela música dos atuais, Caroneira, oferecer para vocês da rádio, para minha esposa Nega, e para todos meus compadres, e para todos que estão escutando da programação, e participar desse domingaço do Churras, do Supermercado Vitória. Valeu, ô potência!
0: Valeu, valeu! Bora seguindo! Deixa eu falar com você. 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Por aqui, vamos de moda. Qual que vocês querem ouvir? Qualquer uma, posso escolher? Então pega isso aqui, ó.

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0: 25 minutos faltando para as 10. Bom dia!
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0: De volta por aqui na programação. Vamos seguindo, vamos seguindo, vamos seguindo.
1: Ah, agora sim. Vamos ver onde é que a gente parou.
0: Paramos em áudio por aqui. Alô, bom dia!
2: Bom dia, meu xará. Aqui é o Leandro Narciso Fernandes, do bairro Vila União. Tô aqui tomando chimarrão, escutando o momento e você no 12, homem. Eu coloco no sorteio aí do kit churrasco aí do Mercado Vitória e do bolo e o refri da padaria do Alemão. E o Potência. Toca a música pra escutar uma dos barulhos da pisadinha aí. Uma boa. Obrigado por atendido. Um bom domingo a todos ouvindo vocês da rádio.
0: Valeu, valeu. Bora, quem mais? Por aqui, bom dia.
3: Agora sim, Dalia Bastão, eu queria participar do sorteio aí do Mercado Vitória, equipe de churrasco. Se eu for atendida, agradeço e peço a música A Flor do Meu Jardim, oferecer para os meus netos que estão por aqui e para toda a minha família. Se eu for atendida, agradeço.
0: Flor do Meu Jardim. Vamos ver quem mais por aqui. Bom dia para todos. Gostaria de participar do sorteio do churrasco. Elidiane Tonial, do bairro João Winkler. Muito bem. Bom dia. Marilei Lúcia Bonavigo participando com a gente por aqui também do sorteio. Tá participando, boa sorte. Fazendo a minha terapia por aqui, ó. Gostaria de participar do sorteio do churrasco. Rafael Luiz Santuches. Próxima música aí para todos os clientes da barbearia do Rafa. Muito bem. Valeu, valeu, Rafa. Bom dia para você aí. Bom dia. Me chamo Evanaldo Ribeiro das Neves. Gostaria de participar do sorteio aí. Pararapapá, tá participando. Bom dia. Quero participar do sorteio. Jane Maria Moreski. Bora, quem mais tem áudio? Bom dia.
4: Bom dia, Leandro. Tudo certo? É o Season. Coloca meu nome nos sorteios aí da parceria do Mercado Vitória aí com a nossa momento, esse canhão de audiência aí, né? E desejar a você aí bom trabalho aí, bom fim de aí pra ti e a toda essa galera que tá ligada na melhor aí, né? E tudo de bom. Aquele abraço. Tchau, tchau.
0: Valeu, Siso. Tudo de bom. Aquele abraço. Bora, quem mais? Bom dia. Elizabeth Batista participando com a gente por aqui também do sorteio. Mercado Vitória, bora quem mais, bom dia.
5: Oi, Jaizé, que é parabéns, quer participar do sorteio do churrasco do Mercado Vitória. Ô, Potência!
6: Bom dia, aqui é Marcelo Bons, que já cheguei. Eu gostaria de participar do sorteio do Mercado Vitória. Muito obrigado por atender.
0: Feito, Brick. Bora, deixa eu mandar um abraço também por aqui pro Heliconapka. É o pai do nosso amigo Matheus, que sempre tá curtindo a programação na sintonia. Bom dia por aí. Aquele abraço, um bom domingo pra toda a turma. É, Matheus também, sempre na sintonia, sempre que pode estar acompanhando a gente por aí. Fechou? Bora, quem mais? Bom dia, Vitalino Greiner, da linha Bom Sucesso Chancherie, participando por aqui da Manhã Nacional do Churrasco. Tá participando, boa sorte, boa sorte. Bom dia, quero participar do sorteio do Mercado Vitória, Ângelo Gasperini, bairro Nossa Senhora de Fátima. Muito bem. Lala, vamos de áudio por aqui, bom dia.
7: Bom dia, Leandro, sou o Luciano Veiga, queria participar da Manhã do Churrasco do Mercado Vitória. Queria pedir a música Um Corpo e Alma, data especial. Estou aqui com minha companheira tomando um chimarrão e ouvindo essa rádio campeão em audiência. Momento FM, emoção o tempo todo, a melhor.
0: Feito, Brick! Data especial, vamos programar por aqui. Eu tava indo pra comemorar e ela tava lá. Nossa, essa crin. Chega a dar um trem escutar uma música dessa, né? Vambora, trazendo mais sucesso. Trazendo corpo e alma por aqui com Marcos e Belucci, data especial.

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Chiquito e Bandoneio. Momento, agora 13 minutos, faltando para as 10. Bom dia!

0: E de forma rápida, a gente já está de volta por aqui. Bora lá, curtir, deixa eu ver quem tá com a gente por aqui. Bom dia, bom dia.
1: Bom dia, bom dia. Bom dia, aqui é o Alemão, é o Cláudio Grades. Bom dia. Quero participar da manhã do churrasco. Desejar um ótimo dia para você aí, meu amigão. E agradeço se for atendido. Eu e a minha esposa estamos curtindo o teu programa, tomando chimarrão numa boa. E um ótimo dia para todos nós aí. Um abraço.
0: Valeu, meu amigo Alemão. Abraço por aí. Bora mais áudio.
2: Bom dia. Aqui é o Luiz Carlos Vargas. Quero participar aí do sorteio do churrasco do Mercado Vitória.
0: Está participando, boa sorte para você. Bora quem mais? Bom dia, Edson, Luiz e Nea. Coloca nós no sorteio por aí. Fechou, Brito. Tá participando já, boa sorte, boa sorte. Bom dia, Juliana Vieira, bairro Monte Castelo. Gostaria de participar do sorteio do churras do Mercado Vitória. Tá participando já? Boa sorte pra você. Bom domingo por aí, tá bom? Bora, quem mais por aqui? Tem áudio. Bom dia, fala comigo.
3: Bom dia, Leandro, tudo bem? Aqui é a Rosimere da Costa, do bairro Taca. Gostaria de participar do sorteio do churrasco do Mercado Vitória. Um abraço, bom trabalho.
0: Valeu! Vamos, quem mais por aqui? Bom dia, gostaria de participar do sorteio do kit churrasco. Silvia dos Santos está participando. Bora mais áudio, bom dia.
4: Bom dia, Momento FM. Aqui é o Guilherme do Alinho Voltão, que queria participar do sorteio do churrasco e pedir a música do Baitaca aí para nós escutar. Um abraço, obrigado por atendido.
0: Valeu, mais áudio, bom dia.
2: Aí, Leandro, bom dia. É o Marcos Correia da Silva, da sede da área indígena, interior de Poaçu. Toca aquela do Amoreno do Carro Vermelho. Me oferecer para todos que estão na escuta aí. Me coloca no sorteio do churrasco aí do Mercado Vitória. Beleza? Um abraço, bom domingo aí.
0: Valeu, pediu, rodou, né? Tá chegando.

0: Daí o som, Patrick Ezequiel na programação Momento, bênção em mim. Fechando mais uma hora por aqui, vamos ali, voltamos já. 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Um ótimo domingão pra você, 10 horas e 5 minutos.
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0: Bora nós de volta por aqui na programação. Vamos seguindo, seguindo e seguindo para mais uma hora. Deixa eu ver quem tá com a gente por aqui. Rapaz, paramos longe, hein? Eu achando que a gente estava no sul e as mensagens estavam no norte, mais ou menos. bom dia, Rosilei na escuta, me coloca no sorteio. Manda pra Chapecó esse churrasco aí, boa sorte, quem sabe, né? Tudo pode acontecer, bom dia, tudo bem? Gostaria de participar aí do sorteio do churrasco, agradeço se for atendida a Rosilei da Lorsoleta. Bom dia, Silvana de Ouro Verde, participando com a gente por aqui também do sorteio do churrasco do Mercado Vitória. Muito bem. Pedindo Renan e Raí também, vamos rodar Renan e Raí. Alô, Leandro Lopes, está na sintonia e tá curtindo a programação? Tá participando com a gente também por aqui. Bora, quem mais? Tem mais áudio por aqui. Bom dia.
1: Bom dia, Leandro. Aqui é o Claudir de Araújo. Eu queria participar do sorteio do Mercado Vitória. Eu queria que você rodasse pela música Chora Carolina. Você foi atendido. Muito obrigado. Tchau, tchau.
0: Chora, chora, chora Carolina. Eita, nós. Chora Carolina. Vamos, vamos, bora. Quem mais por aqui? Mais áudio, bom dia. Cadê? Que?
2: Bom dia, aqui é o Neymar de Tony. Quero participar do sorteio do churrasco do Mercado Vitória e pedir uma música aí. A Morena do Carro Vermelho. Valeu, um abraço.
0: Já passou por aqui a Morena do Carro Vermelho, mas tá participando do sorteio. Bom dia, Jurildide da Silva Moreira, participando com a gente por aqui do sorteio do Mercado Vitória. Bom dia, Luiz Segueto também participando por aqui do sorteio do kit churrasco do Mercado Vitória. Bora de áudio, bom dia.
3: Bom dia, Leandro. Sou a Rosa de Oliveira, do bairro dos Esportes. Quero participar desse kit do churrasco do Supermercado Vitória.

0: Tem o som de Milho e Eduardo na programação. Chora, Carolina, chora.
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0: 10 horas 16 minutos, bom dia com a gente por aqui. Tem. 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
0: Bora, 97.9, estamos de volta por aqui. Bom dia, quero participar aí do sorteio do kit churrasco do Mercado Vitória. O Nelson Fraga, bom dia, tudo bem? Quero participar aí do sorteio do Mercado Vitória. Silvia de Bom Jesus, valeu participando, já boa sorte. Bom dia, Leandro, bom domingo pra ti, quero participar aí do sorteio do churrasco do Mercado Vitória. Toca aí Mississippi dos Atuais, Elaine Sequete, muito bem. Vamos tocar Mississippi, sempre vou lembrar. Essa aí é moda boa, viu? Eita, não, esse aqui, ó. Os Atuais, Thalita e Elisa. Bom dia, Leandro, tudo bem? Liamara Marques dos Santos, gostaria de participar do sorteio do Mercado Vitória. Tá participando já, boa sorte por aí. Vamos que vamos. Deixa eu ver quem por aqui. Tem mais áudio. Bom dia!
5: Bom dia! Rádio Momento FM, Christian Zancando, bairro Leandro. Gostaria de participar da Manhã Nacional do Churrasco aí do Mercado Vitória e pedir a música aí de Roberta Miranda. São tantas coisas. Obrigado se for atendido meu pedido. Um abraço, ótimo final de semana a todos os ouvintes da Rádio Momento FM. Emoção o tempo todo.
0: Valeu! Bora, quem mais por aqui? Bom dia, Leandro. É a Fran por aqui, Franciele dos Santos. Tudo bem com você? Certo, graças a Deus. Gostaria de participar do sorteio da Manhã Nacional do Churrasco no Mercado Vitória. Roda aí a música do Portal da Serra, Doce Bandida. Ei, Katia, acabou, viu? Se for possível, para todos que estão sempre na melhora. Abraços, ótimo domingo. Momento FM, a emoção o tempo todo. Valeu, Fran. Abraço para você, ótimo domingo por aí. Para você e toda a sua família. Vambora, quem mais por aqui? Késia Nunes de Oliveira, Josué de Souza Gaterman participando com a gente. Bom dia, Leandro Fernandes, Paulo Rogério Cavagnoli, Nego da Embrave. Gostaria de participar do sorteio e pedir a música Magia do Boteco para todos que estão na audiência. Bora de mais áudio, bom dia.
6: Bom dia, Leandro.
0: Bom dia.
6: Participar do Kit Churrasco do Mercado Vitória. Toca uma música aí da tua escolha. Agradeço por atendida, Analice Moreira, de São Romeiro.
0: Valeu! Bora, quem mais por aqui? Vamos se organizando por aqui para mim conseguir. Aí, ó. Vambora. Bom dia! Aqui é o Daniel dos Santos, quero participar do sorteio. Está participando já. Boa sorte para você. Bora de áudio, bom dia.
7: Bom dia, meu amigo. Aqui é o Aldir Ribeiro, Jacaré, do bairro Leandro. Você vai participar do sorteio do churrasco no Mercado Vitória?
0: Feito, Brique. Participando já. Boa sorte por aí. Vamos que vamos. Vamos trazendo som? Vamos trazendo música? Bora com Teodoro Sampaio, que eu fiquei devendo aí pra gurizada de casa.

0: os sucessos atuais. Participação Thalita e Elisa, Mississippi. Fechando mais uma sequência. Vamos ali e já voltamos. Agora 10 horas e 30 minutos.
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0: Vambora, tamo de volta por aqui. Seguimos. Onde foi que paramos? Aqui. Bom dia, Leandro, tudo bem? Me coloca no sorteio dos churras do Mercado Vitória e Padaria do Alemão. Josiane Pedroso, se possível, rodar Henrique e Juliano. Da sua escolha, bom domingo pra todos. Sou Potência, bora de áudio, bom dia.
1: Bom dia, Leandro, tudo bem? Quer participar do sorteio do kit churrasco do Mercado Vitória? Quer escutar a música Flor do Meu Jardim? Felicidade, um bom trabalho, meu amigo. Obrigado, tchau, tchau. Adileito, barão, tchau, tchau.
0: Valeu, bom dia por aí. Deixa eu ver. Cadê? Aqui, ó. Beleza, beleza. Bora de mais participação? Bom dia, meu nome é Clery Ribeiro Paz. Clery Ribeiro Paz, quero participar do sorteio. Tá participando, bora de áudio, bom dia.
2: Bom dia, gostaria de participar do Churas. É a Jussiele Gonçalves. Uhum. Toca Menino Campeiro, se possível, pra gente curtir nesse domingão.
0: Valeu, valeu. Deixa eu ver. Onde é que tá? Aqui, ó. Aqui. Bora demais, participação, bom dia.
3: Bom dia, tudo bem, Leandro?
0: Tudo
3: aqui
0: certo.
3: É a Cíntia Feliciano, gostaria de estar participando do sorteio do Mercado Vitória. Tenha um ótimo dia, tudo de bom.
0: Valeu, ótimo dia por aí também, bora mais áudio, bom dia.
4: Bom dia, equipe Momento, sou o Valdecir Luiz Bonavigo, gostaria de participar do sorteio do kit churrasco do Mercado Vitória. Abraço a todos, ótimo domingo.
0: Feito, Brick, valeu, bora mais áudio, bom dia.
5: Bom dia, bom dia, meu nome é Arley João Cucolotti, bairro Tonial. Gostaria de participar do sorteio do churrasco.
6: Bom dia, Iracir Leutério, queria participar do sorteio do Mercado Vitória e mandar a próxima música para o meu esposo Antônio, que estamos aqui escutando esse programa maravilhoso.
0: Valeu, valeu. Vamos ver quem mais por aqui. Bom dia, tudo bem? Quero participar aí do sorteio do churrasco do Mercado Vitória, Sebastião Malandoff. Bora mais áudio, bom dia.
7: Ela quer participar do sorteio do churrasco aí do Mercado Vitória. E roda pra nós aí do Teixeirinha. Obrigado, tchau, tchau.
0: Feito, Brick, bora. Bom dia. Roda a música Ex-Amor. Obrigado. Alô, Pipo, como é que você tá? Tranquilo por aí? Tudo certinho? Tudo beleza? Valeu, valeu. Vambora, quem mais por aqui? Bom dia, tudo bem com você? Quer o Zanella de Chaxim? Toca aí, espuma da cerveja. Aí acabando aos poucos. Vamos lá, onde é que tá aqui? Ó? Aqui, vamos programando. Bom dia, Irma Pérez do bairro Leandro. Gostaria de participar aí do sorteio da Manhã Nacional do Churrasco. Pedir a música... João Luiz Correia, vamos rodar também por aqui. Bom dia, Jandira Cavacini e Gabriel participando com a gente do sorteio do kit churrasco no Mercado Vitória. E muito bem. Rapaz do céu. E participação, eu vou te falar, tem uns bocados de participação por aqui. Vambora, trazendo o som. Roberta Miranda.

0: Aí o sucesso dos filhos do Rio Grande, Flor do Meu Jardim. Fechando mais uma, bora ali, voltamos já, hein? Agora 16, faltando aí pras 11 horas, já? 11 horas, meu Deus do céu, rapaz, pisquei 11 horas, que isso? 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

0: a rodos pra atender, né? Bora de áudio. Cadê? Onde tá? Bom dia!
1: Bom dia, meu amigo. Ótimo domingo para todos que estão ouvindo ao momento. Aqui é a Daia Santos. Gostaria de participar do sorteio do Mercado Vitória, do sorteio do churrasco.
0: Valeu, bom dia. Bora, quem mais? Bom dia, sou Justina. Quero participar do sorteio do Mercado Vitória. Tá participando? Bom dia, meu nome é Solange Florencio. Quero participar do sorteio do churrasco do Mercado Vitória. Pedindo Renan e Raí. Vão ter que programar Renan e Raí também na programação. Bom dia, Leandro. Ana Maria Menegoto. Quero participar do sorteio do kit churrasco do Mercado Vitória. Bom domingo, valeu. Bora, quem mais?
2: Oi, Leandro. Sou Juliana Canassa, da Bairro Jardim Tarumã. Queria participar do sorteio do churrasco do Mercado Vitória. Agradeço por atendida.
0: Bora mais participação por aqui. Bom dia. Heloísa Carolina Gabriel. Gostaria de participar da Manhã Nacional do Churrasco do Mercado Vitória. 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Bom dia, Leandro. Elisandra Vieira do Tonial me colocando no sorteio do Mercado Vitória. Boa sorte, já está participando. Bom dia, tudo bem com vocês? Sou Anderson Wolf de Xanxerê. Gostaria de participar do kit churrasco do Mercado Vitória. Obrigado, valeu. Bom dia, Altamiro Martins dos Santos, bairro Leandro, participando com a gente também por aqui. Bom dia, meu nome é Stephanie Narciso, bairro São Jorge. Gostaria de participar do sorteio do churrasco, tá participando? Bom dia, Rudinei do Tonial. Quero participar do sorteio do Mercado Vitória. Pedindo Banda Mercosul. Bom dia, Terezinha Martins participando com a gente por aqui também. Bora de áudio, bom dia.
3: Bom dia, quero participar da manhã do churrasco. Eu queria que ele dasse a música qualquer um de Renan e Raí.
0: Um programa Renan e Raí por aqui também, né? Bom dia, Lenira Maciel, Jacomini, é isso? Ouro Verde participando com a gente por aqui. Do sorteio do Mercado Vitória, pedido João Chagas Leite. Muito bem, bora de áudio, bom dia.
4: Bom dia, meu nome é Olivo Craco, moro na Vila União, quero participar do sorteio do Mercado Vitória. Peço uma música do Alemão do Forró.
0: Alemão do Forró, bom dia, Eloy do bairro João Winkler, mano, alô, quero participar do sorteio do Mercado Vitória, tá participando, boa sorte. Bom dia, Itamar Melo, participando com a gente também por aqui. Um excelente dia, bora de áudio, bom dia.
5: Bom dia, Leandro, aqui o Roque Lazzarotto. Gostaria de participar do sorteio do Supermercado Vitória. Desejar um ótimo domingo a todos aí, com Deus no comando sempre.
0: Bora, quem mais por aqui? Vamos de áudio, bora, bom dia, bom dia.
6: Oi, eu sou a Brena Vitória, eu queria sortear do sorteio do Mercado Vitória e queria uma música Menina Não Corta os Cabelos e queria agradecer por todo mundo que tá na escuta pela minha mãe Pretinha, que eu amo muito, e um abraço.
0: Valeu, um abraço, bom dia! Quem mais por aqui? Bom dia, meu nome é Marildo Pagliarini. Gostaria de participar do sorteio, está participando, boa sorte pra você. Bom dia, gostaria de participar do sorteio. Silvia dos Santos também participando, bora de áudio, bom dia.
7: Bom dia, Leandro, tudo bem? Aqui é a Ione Sara da Almeida, quero participar aí do domingo, do churrasco, do Mercado Vitórias.
0: Valeu, bora, quem mais? Bom dia! Quero participar do sorteio do Mercado Vitória, Nilce Piscinino Bonato. Bom dia, gostaria de participar do sorteio do Mercado Vitória, Maria Luísa de Siqueira. Bom dia, quero participar do sorteio do Mercado Vitória, pedindo a música do milionário José Rico, pode ser qualquer uma, aqui é o Marco Antônio Trevisan. Bora de áudio, bom dia!
8: Do bairro Leandro, quero participar do sorteio do churrasco do Mercado Vitória.
9: Bom dia, Leandro. Aqui é a Aparecida aqui do bairro São Jorge. Gostaria de participar do sorteio aí do churrasco e pedir qualquer música das irmãs Galvão e ofereço para todo mundo que está na escuta. Um abraço bem apertado aí para você, tá? Um bom trabalho. Fica com Deus. Tchau.
0: Vambora. Quem mais por aqui? Mais áudio. Bom dia.
10: Bom dia, meu amigo. Aqui é o Francisco Oripke, me põe no sorteio do churrasco e do bolo. E eu ofereci a próxima música para o meu irmão, que está aqui em casa, né? E desejar um bom domingo para todos, bom trabalho, tudo de bom. Obrigado por atender.
0: Valeu, atendido. Bora, quem mais? Bom dia.
11: Bom dia, Leandro. Aqui é o Musto. Queria participar aí do sorteio do churrasco do Mercado Vitória e pedir uma música com Milionário Zé Rico, Aprendi a Viver, e oferecer a música para todos que estão na audiência aí. E um ótimo domingo a todos e até mais tarde, menino.
0: Valeu, valeu, Musta. Abraço pra você. Bom dia, bom domingo por aí. Bom dia, sou Graciele Fernandes do bairro Vila Sésamo. Gostaria de participar do sorteio do kit churrasco no Mercado Vitória. Desejar um ótimo domingo a todos. Valeu, bora, quem mais? Bom dia.
12: Bom dia, Leandro. Tudo bem? Aqui é a Josi. Eu quero participar do sorteio do churrasco do Mercado Vitória. E manda uma música da bandas atuais aí, da tua escolha aí. Eu ofereço para minha sogra e pro Luiz, que estamos almoçando aqui na casa deles, na linha São Paulo. Agradeço se for atendido.
0: Valeu, valeu, Josi. Bom dia para vocês aí. Bom domingo para toda a família reunida aí. Bora dando sequência. Quem mais? Vai deixando seu recado aí, vai participando. 991-23-7132 para concorrer a um kit churrasco lá do Mercado Vitória, mais bolo e refri da padaria do Alemão. Rapaz, que tem. Meu Deus, quanta participação por aqui ainda, credo. Vambora, tá bacana, tá bonito. Bora com os atuais.

0: Daí o som de Paulinho, você lançou o Menino Campeiro. 11:02, bom dia!
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Vambora, tamo de volta por aqui na programação. Bora lá, deixa eu ver quem tá com a gente por aqui. Bom dia, bom dia! Quero participar do sorteio do churrasco no Mercado Vitória, Belonil Dalves. Abraço, tudo de bom! Valeu, valeu. Bom dia, Cris do bairro Colato, participando com a gente também por aqui do sorteio do churrasco do Mercado Vitória. Bom dia, Roseli Rodrigues, bairro Monte Castelo, participando com a gente também por aqui da Manhã Nacional do Churrasco. Ômega TFM, emoção o tempo todo. Bora, Gilmar Bernardi, Neuci Bernardi, Jean Bernardi, participando com a gente. Também Paulo Sérgio, lá em Bom Jesus, sintonizado. Oi, Leandro, bom dia, tudo bem? Quero participar aí do sorteio do churras. Aline Brunetto, boa sorte, tá participando. Bom dia, sou o Jefferson de Ponte Serrada, quero participar do sorteio, oferecer a música dos Serranos pra minha esposa Isabel e pro meu compadre Jaime aí de Xanxerê. Valeu, abraço, bom dia. Bom dia, tudo bem? Leonice Franco Ferreira participando com a gente também por aqui do sorteio do Supermercado Vitória. Bora, quem mais? Bom dia, Ana Robete participando com a gente também por aqui. Bom dia, Leandro. Mélia Miranda participando, fechou, valeu. Bom dia por aí. Bora, quem mais? Bom dia, tudo bem? Jaqueline Gonçalves do bairro Sufiati, quero pedir a música Um Pedacinho do Seu Coração. É meu, é meu, é meu. Ou não é meu, né? Sei lá, vamos ver. Terceira dimensão, Pedacinho do Seu Coração. Onde é que tá? Acho que um dia essa música, rapaz. Boa, boa essa música, viu? Isso aqui é bom pra você dedicar pra aquela pessoa lá que você... Será aquela pessoa que você tá tentando alguma coisa com ela e a coisa não tá indo legal? Não tá fluindo? Aí você manda essa música na rádio pra ela. Manda pro Leandro, que é de Oledro. Manda lá. Um pedacinho, entendeu? Aí sim, aí as coisas se ajeitam e dá certo. Inclusive, deixa eu mandar um abraço também por aqui pra toda a equipe ali do restaurante Sabores da Ana, que garantiram aquele petisco, petisco, rapaz. Isso aqui vai dar uma barrigada, nem almoçar eu vou hoje. Ai, meu Deus do céu. Abraço aí pra Ana, também pro Paulo, pra Carla. A Carla, eu falei que eu não ia falar o nome dela. Vou falar porque eu sou gente boa, tá, Carla? Não ia falar seu nome. Marli, também Andressa, Marisa, a Kelly e o churrasqueiro. Quem tá dando trato na carne hoje, tombando a carne de um lado pro outro, nosso amigo Anderson. Mas que baita, toda a equipe reunida. E você sabe, né? 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O cara vai ali pra almoçar. 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Tá louco, rapaz, é muita opção no domingo, é diferenciado mesmo. Vambora, quem mais por aqui então? Reforçando, abraço a toda a equipe aí, tá bom, Ana? Vambora, quem mais? Bom dia, quero participar do sorteio do kit churrasco no Mercado Vitória, Victor Fabrício. Bom dia, tudo certo? Eu, Mir Moreno, do bairro João Winkler, quero participar do sorteio do churrasco do Mercado Vitória. Bora, quem mais? Com a gente por aqui. Tararam, pam, pam. É, tipo isso, a galera tá tirando uma onda aqui comigo. Ai, meu Deus do céu. Deixa eu ver. Vamos que vamos, trazendo som, vamos trazendo música que eu fiquei devendo por aqui, Jean Giovanni, e a espuma da cerveja.

0: terceira dimensão na programação Momento. Um pedacinho do meu coração é seu, um pedacinho do seu coração é meu. E assim a gente segue. 11 horas 14 minutos, bom dia. 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

0: Vambora, olha, nós de novo aí na área. E aí, manhã de domingão, como é que você tá? Tudo certo? Bora de áudio, bom dia!
1: Bom dia, aqui é o Daulene de Moraes, queria participar do sorteio do Supermercado Vitória. E toca uma pra nós aí da banda Enigma, obrigado.
0: Banda Enigma, bora de áudio, bom dia!
2: Bom dia, gostaria de participar do Churrasco Mercado Vitória. Manda uma música aí do Eduardo Costa para nós aqui. Estamos assando uma pecuária aqui também, faz favor.
0: Muito bem, bora quem mais? Bom dia, bom dia.
3: Bom dia, seja Jacomino de Ouro Verde. Quero participar do kit churrasco do Supermercado Vitória. E peço a música de Amado Batista, Folha Seca.
0: Folha Seca? É a estação, acho, né? Acho que é a estação, outono, daí que começa. É no outono que cai? Ou no inverno? Rapaz, me perdi tudo agora. Enfim, vamos rodar a Folha Seca e não vamos falar mais de estações, porque o locutor se perdeu. Bom dia!
4: Bom dia, gostaria de participar do Churas, do Supermercado Vitória. E peço uma música para nós aí. E obrigado, se for atendido. Tchau.
0: Tchau, obrigado. Bora, quem mais? Bom dia, bom dia.
5: Bom dia. Nilza Peronde, moro em Bairro São Jorge. Quero participar do sorteio do churrasco do Mercado Vitória. Momento emoção o tempo todo. Obrigado.
0: Valeu, valeu. Bora, quem mais por aqui? Bom dia, Leuri. Fala comigo que eu te escuto.
6: Bom dia, Leandro. Leandro, Leuri de novo. Toca lá com o Leonardo que canta aquela taça de vinho. Valeu, tudo de bom. Bom final de semana. Me põe o sorteio do kit churrasco no Gravitório Vitória.
0: Já está participando o Leuri. Bom dia, bom dia. Bom dia, Leandro. Aqui é a Paloma Marques Fernandes. Quero participar do sorteio do kit churrasco no Mercado Vitória da Padaria do Alemão. Pedir a música Abelha Rainha com João Paulo e Daniel. Oferecer para o meu amor Robson e todos os ouvintes da melhor. Agradeço por atendida. Bom dia, quero participar do sorteio. Roda aí uma do Calmon. Bom dia, tudo bem? Quero participar do sorteio. Lucimara Padilha do Bortolom. Bom dia, Leandro. Eu quero participar do sorteio do kit do Mercado Vitória. Pedir a música com Ed Brito e Samuel. Ofereço para minha neta, Isadora e Glacir Peronde. Ah, pai do céu, bora. Mais participações aqui, ó. Bom dia, Tamires de Xanxerê. Gostaria de participar do sorteio do kit churrasco do Mercado Vitória. Tá participando. Bom dia, Joel da Linha Três Pontos, participando com a gente também por aqui. Bora, quem mais? Bom dia. Leandro. Bom dia. É o Leandro, né? É o meu xará que tá participando. Agora sim, lá do bairro dos Esportes. Participando com a gente do kit por aqui. Fechou o brick. Valeu, valeu. Bom dia, Vanderlise de Almeida, do bairro João Winkler, participando com a gente por aqui da Manhã Nacional do Churrasco. Bora, quem mais? Bom dia, bom dia.
7: Bom dia, momento. Aqui é o Bruno de Campos Duarte. Fala aqui do João Winkler. Queria participar do domingo do churrasco. Muito obrigado se for atendido e toca uma música pra mim aí, um baitaca, qualquer uma dele. Muito obrigado.
0: Muito bem. Vamos ver quem mais. Bom dia, Leandro. O Zicler Costa do bairro Sufiati participando com a gente por aqui. Bom dia, Ivani Santin também participando. Um abençoado dia pra você. Valeu, igualmente, um ótimo dia por aí. Bom dia, Leandro. Vanderlei aqui. Consultor comercial da Momento FM. Eita, tudo de bom. Domingão, está top a programação. Grande abraço a toda a equipe da Momento. Todos os ouvintes que são super importantes. Alô, Vander, como é que você tá, meu amigo? Tudo certo, tudo tranquilo por aí? Abraço pra você e toda a família aí curtindo a programação.

dia, Leandro. Quero pedir com muito carinho a música O Coração Pirou, do Rogério Magrão e Banda. Essa vai diretamente de Palmas, Paraná, para você mesmo. Olha só! Vamos rodar por aqui. O Coração Pirou, pirou, pirou. Quem tá participando? Alô, Catherine, como é que você tá? Tudo certo? Um ótimo domingo pra você por aí, tá bom? Vamos rodar, já programei. Não programei, mentira minha, tô programando agora. Bem perdido, mas tamo aí, tamo aí. Valeu, beijo pra você, bom domingão aí também. Em Palmas, no Paraná City. Não, Paraná é estado, né? City é Palmas, agora sim. Meio confusa com a mensagem aí, digamos assim, a minha interpretação, mas vocês de casa entenderam, né? Então tá valendo, tá ótimo. Ai, meu Deus, se eu mandar abraço também, tem que mandar abraço por aqui, lá pra galera. Deixa eu ver o recado que me passaram por aqui. Galera lá da Metalúrgica Selunk. Ah, beleza, Metalúrgica Selunk. Abraço toda a galera, a equipe. Tamo junto, pedindo moda aí, mandaram mensagem pro nosso amigo, nosso colega Jonathan. Jonathan me encaminhou e está sendo atendido por aqui. Aquele abraço, bom domingo por aí. Vamos trazendo primeiro Ed Brito e Samuel e o Romance Rosa.

0: 29, faltando para meio-dia.
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0: Vamos embora! Eita! Cadê? Aqui. Agora sim, vambora. Seguindo por aqui. Onde é que a gente... Onde é que eu parei, meu Deus do céu? Aqui, ó, rapaz, ó. Bora de áudio. Alô, bom dia. Ué. Agora sim. Agora eu me achei aqui, rapaz. Ai, do céu, que situação. Bom dia,
1: Leandro. Quero participar do sorteio do churrasco do Mercado Vitória. Marioni Padilha, Bem Morar 2. Um ótimo domingo a todos.
0: Fechou, valeu. Bora, quem mais por aqui? Bom dia.
2: Bom dia, meu nome é Marilete Stolarski Moresi. Gostaria de participar do sorteio do churrasco do Mercado Vitória e pedir a música dos Atuais e oferecer para toda a minha família, desejando um bom final de semana a todos.
0: Valeu. Bora de mais áudio, bom dia.
3: Eu quero oferecer uma música aí para todos os ouvintes e participar do churrasco Frio da Madrugada.
0: Sei que você quer voltar. Acho que no lugar de rodar as músicas, não vou cantar, porque senão ninguém vai ficar ouvindo. Então vamos rodar as músicas mesmo. Bora, quem mais por aqui? Bom dia, Dila Marzenati do bairro Veneza, participando com a gente por aqui. Bom dia. Bom dia, Fábio Martins dos Santos, bairro Leandro, participando também com a gente por aqui. Fechou o brinque. Bom dia, tudo bem? Tatiane Gonçalves da Silva, quero participar do sorteio do Mercado Vitória. Abraço, bom trabalho, um ótimo domingo. Fechou, valeu, bora, bom dia.
4: Bom dia, Leandro Fernandes, Leda Cecília do Monte Castelo. Oi. Quero participar do sorteio do churrasco do Mercado Vitória e pedir uma música. Pode ser a próxima. Obrigada e bom trabalho.
0: Valeu, um ótimo domingo por aí, bora mais áudio, bom dia.
5: Bom dia, Leandro, Vasco aqui do bairro Veneza. Quero participar do sorteio do Mercado Vitória e toca a IPF no bailão, valeu? Um abraço, bom domingo.
0: Valeu, bom domingo por aí também, bora mais áudio por aqui, bom dia.
6: Bom dia, quero participar do churrasco do Mercado Vitória. Sou Valdemar Leite, desejo a todos um bom domingo.
0: Valeu, bom domingo por aí também. Bora, quem mais por aqui? Bom dia, Sérgio Zimieski, participando com a gente por aqui também. Valeu. Márcia Carla Fernandes também participando. Bom dia, Ervida Daniele Ferreira, bairro Tonial, também participando com a gente. Bom dia, tudo bem? Gostaria de participar do sorteio. Elizabeth está participando. Bora mais áudio, bom dia.
7: Bom dia, Leandro, que é Ivanilo de Lima. Queria participar da Manhã Nacional do Churrasco e pedir a música Senhorita. Obrigado, Leandro, se for atendido. E um bom trabalho.
0: Valeu! Bom dia, meu nome é Ivânia dos Santos, gostaria de participar do sorteio. Bom dia, Jocineia Babix. Quero participar do sorteio do Mercado Vitória, participando. Bom dia, Deise Correia, também participando com a gente por aqui no sorteio do Mercado Vitória. Bora, quem mais? Bom dia. Gostaria de participar do sorteio, Josiane Greiner. Bom dia, Delmir Bazzi, participando com a gente por aqui também. Fechou, valeu. Bora de áudio por aqui, bom dia.
8: Bom dia, aqui o Amantino Veloso, queria participar do sorteio do churrasco do Mercado Vitória aí. Pediu a música do Doris Sampaio, Tapete da Sala, oferecer para todos. Bom domingo a todos, bom dia.
0: Valeu, bom dia, Juscelia Santos do bairro Taca, pedindo a resposta, bairro Matinho, né, não bairro Taca, bairro Matinho, pedindo a música aí do Terceira Dimensão, a resposta, oferecendo pro marido Valdecir Gardache participar com a gente também por aqui. Fechou, valeu, vamos lá, bom dia, Daiane Dávila Alves do bairro Monte Castelo, também participando com a gente por aqui. Sorteio do Mercado Vitória. Bom dia. Gostaria de participar da Manhã Nacional do Churrasco. Mercado Vitória. Um ótimo domingo a todos. Ismael Estrada, bora de música. Eu me perdi.

0: Muito bem, tá aí o sucesso. Rio Negro e Solimões e o Frio da Madrugada.
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0: Momento, agora 12, faltando para meio-dia, com a gente por aqui, a Esportiva. 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

0: Tom, comigo de volta por aqui. Bom dia, gostaria de participar do sorteio do kit churrasco no Mercado Vitória, Karen Mariani. Bom dia, Leandro, quero participar aí do sorteio do churrasco no Mercado Vitória. Um abraço, bom final de semana, Leonir, ao seu Elsner. Muito bem. Bom dia, quero participar do sorteio do kit churrasco no Mercado Vitória, Claudete Calegari. Bom dia, gostaria de participar aí do sorteio, João Paulo Bazotti. Bom dia, com alegria, Clarice de Xanxerê está em Ouro Verde almoçando na casa da sogra, Dona Francisca Kishimi. Quero participar aí do sorteio. Beijo, ótimo domingo para todos. Valeu, valeu. Boa sorte por aí. Vamos ver quem mais. Bom dia, Gilmar Moreira, do bairro São Jorge. Pedindo música com André Andrade, Cama Fria. Vai ficar pro colega, né? Tocar na sequência. Agora, nesse restinho de programa, não vai dar tempo. Vamos tentar mandar abraço pra galera por aqui, que vai ficar muitas participações. Bom dia, Lorene Calegari, participando com a gente por aqui. Bom dia, bom dia. Manda um abraço pra Jéssica Alzira, especialmente pra Clary de Marema. Se puder, toca pra nós do Amadão, aquela mais velha que o rascunho da Bíblia. Nossa senhora. Bom dia. Bora participar do sorteio do Mercado Vitória, Padaria do Alemão. Bora ouvir Jean Giovanni, página de amigos. Bom dia, Rudimar Toffolo, participando com a gente por aqui também. Valeu, valeu. Bom dia, Leandro. Aqui já foi, já foi. Já foi aqui também. Gente boa, ó, como eu falei, não vai dar tempo de atender todo mundo. Não quero exagerar, mas tem mais de 50 mensagens ainda e nos restam pouquíssimos minutos. Infelizmente, aí não vai dar tempo de atender todo mundo. Vou trazer música na volta. Quando eu voltar por aqui, já vou fazer o sorteio. Fica tranquilo, se eu não falei seu nome, mas a sua mensagem chegou pro nosso WhatsApp, seu número chegou aqui, você vai participar da mesma forma, tá? Bora, Universitária.
1: Banda Universitária. A

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1: Bora lá, gente boa. 4 faltando para meio-dia. Chegou a hora de fazer o sorteio. Como eu disse, infelizmente não consegui atender todo mundo. Peço desculpas por aqui por não ter conseguido atender a todos. Mas ficaram muitas participações por aqui ainda. Que isso? Muitas e muitas participações ficaram por ser atendidas. Mas se o seu nome chegou por aqui, o seu número chegou aqui no nosso WhatsApp, então você vai estar participando da mesma forma, certo? Certo. Sorteador na tela, coletando participações. Boa sorte para todo mundo. Hora de play. Play no sorteador. E aí, como é que tá o suspense? Quase, hein? Quase, hein? Vai, pediu pra parar. Parou. Já temos exatamente 3 pra meio-dia e saiu ganhador ou ganhadora. Quem será que foi? Atenção, quem faturou um kit churrasco lá do Mercado Vitória, mais bolo e refri da padaria do Alemão foi... Josi Vieira, parabéns! Só passar aqui na momento, retirar a sua autorização a partir de segunda-feira, a partir de segunda ou terça? Segunda, né? Em horário comercial por aqui. Lembrando, entrega de autorização sempre em horário comercial. Mas enfim, faturou aí o kit churrasco, mais bolo e refri, parabéns! Você que não ganhou, fica triste não, quer ser a rádio que mais dá prêmio pro ouvinte, vai ter prêmio à tarde ou Lucas Show? Vai, boa tarde, bom dia pra mim.
2: Bom dia para você, Leandro, os nossos ouvintes. Sim, à tarde teremos, né, o sorteio da Maçoca Sorvetes.
1: É isso aí, na sequência a programação é contigo, meu amigo.
2: Isso aí, vamos dar play na tarde.
1: Fechou, valeu, Lucas Show já tá por aqui. E eu tô tirando o time de campo, volto por aqui amanhã a partir do meio-dia para te fazer companhia, tá certo? Vamos só avisar a ganhadora aí que ela faturou. E uma ótima tarde de domingo para todo mundo. Fiquem todos com Deus, se cuidem. E a gente se fala amanhã, chegando às últimas.

0: Momento FM, agora 12:05.
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0: 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A partir de agora, vamos dando sequência ao Domingaço da 97 até as duas. Depois tem Toca Tudo. E já tá valendo o nosso sorteio da Maçoca Sorvetes. É só você mandar o seu recado. 991237132. Tá valendo milkshake da Maçoca. Fique à vontade, participe. E a gente vai juntos nesta tarde de domingo. Dia 16 do mês de agosto de 2026. 26 graus a temperatura, tá? O calor, né? Teve uma elevação da temperatura bem expressiva aí. O começo da manhã até agora, ao meio-dia. Sou Lucas Choi, vamos juntos nesta tarde com muita coisa boa. Participe, 991237132. Acesse o nosso site momentofm.com.br e também aproveita e segue o Instagram da Rádio Momento FM. Obrigado pela sua companhia. 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

0: Zip 991237132. Momento, agora meio-dia e 16. Bom almoço.
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0: Seguimos por aqui com o nosso Domingas da 97. Participe e mande sua mensagem. Quem tá por aqui? Josi participando. Gilmar Moreira também tá na audiência. Eloir. Quem mais? Vanilde tá curtindo a Momento FM. Obrigado sempre pela sua companhia, pelo carinho da audiência. Bom domingo. Obrigado. Seguimos por aqui. 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

0: Olha a hora, minha gente, agora 12:30.
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0: 991-237132 é o WhatsApp para você mandar o seu recado, para você participar e concorrer ao nosso sorteio da Maçoca Sorvetes. Quem tá por aqui mandando sua mensagem é Fabiana do Carmo, do bairro Vista Alegre. Também Erickson Lovatel tá na audiência, mandando abraço pro Rudy de Paula e também Elisângela e a filha Heloísa. O pessoal tá lá na beira do rio Uruguai. Valeu! Kézia Nunes de Oliveira, também o Leandro Lopes tá na audiência. Boa tarde pra quem? Pra Pati. Valeu! Segue muito mais por aqui no seu rádio Música Boa.
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0: Momento, agora 12:45. 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

sua companhia. 991237132 é o WhatsApp para você mandar o seu recado. Paulo Sérgio de Bom Jesus está na audiência. Quem mais está por aqui também mandando sua mensagem? Muito bom dia, muito obrigado pela sua participação. Boa tarde, Franciele Canani está na audiência participando. Valeu! Também, quem mais? Jussiele está na audiência. Segue o nosso Domingaço.

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0: Momento, agora 13 horas. Fechamos a primeira hora do Domingaço.
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0: 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YU536, Rádio Momento FM Xanxerê, Santa Catarina, nesta tarde de domingo, abrindo mais uma hora do Domingaço, 16 de agosto de 2026. Vamos dar um salve aqui na temperatura, F5, atualizar, 27 graus, tempo bom, sol brilhando na capital do milho. Quem tá por aqui participando, tá na audiência, está de folga. O Ledo, meu amigo do restaurante Bebre, o Ledo, a Júlia e toda a sua família. Ontem estive por lá almoçando com os meus colegas de trabalho, né? Com o Jonathan, com o Vander. E o pessoal não tinha ido ainda conhecer o restaurante Beber, né? Eu já sou clientaço, né, Ledo? E a gente vai seguido lá almoçar, porque é o melhor restaurante da cidade. É o restaurante Beber. Seguimos com muito mais por aqui, nesta tarde de domingo. Música boa na Momento.
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0: Momento, agora 13h15.
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0: animação o tempo todo. A gente segue por aqui com muito mais música boa pra você. Lini Brunetto na audiência pediu uma música da banda Essência do Som. Vou tocar com certeza. E ela falou, achei legal a mensagem aqui, né? Tocando as relíquias. Então tá, né, minha gente? Que bom que o pessoal tá curtindo as músicas, porque realmente é o momento. Toca as músicas que os nossos ouvintes gostam de ouvir, gostam de curtir.
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0: Seguimos por aqui com mais sucessos na momento.

0: Muito obrigado pela sua companhia. Bom domingo, excelente fim de semana.
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0: Momento, agora 13 horas 30 minutos.
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0: Seguimos por aqui, participe do nosso sorteio 991237132, é o WhatsApp para você mandar o seu recado. Elza e Paloma, do bairro Monte Castelo, na audiência, participando do sorteio da maçoca. Fique à vontade também, participe você.
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0: Momento, agora 13h44.
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5: Boa tarde, Lucas. Aqui é o Musta. Queria pedir uma música aí com Gustavo Lima. Não, participação de Gustavo Lima. É, Calcinha de Renda. Você pode dar pra nós aí. Valeu, Pia. Um abraço. Até mais tarde, menino.
0: Valeu, muito obrigado pela sua participação, Musta, na audiência.
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0: Obrigado pela sua companhia, pelo carinho da sua audiência. Bom domingo.
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0: Fechamos todas do Domingaço da 97. Vem aí o Toca Tudo.
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0: 14:01, boa tarde.
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0: 97,9 ZY1536, Rádio Momento FM Xanxerê, Santa Catarina. Bom domingo, excelente tarde e excelente fim de semana. Sou Lucas Chioto por aqui e a partir de agora está no ar mais uma edição do Toca Tudo. 16 de agosto de 2026, tempo bom na capital do milho com sol, 27 graus. Tá imperdível, tá valendo nosso sorteio da maçoca sorvete. Hoje vai bem o sorvetinho. Esse clima agradável, calor agradável, né? Apesar de ser inverno, né? Os últimos dias de inverno. E logo começa a estação das flores, a primavera. Tá valendo então nosso sorteio 991237132. 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
1: Boa tarde, Lucas, tudo bem? Queria participar do sorteio do Mix Show aqui da Maçoca de Leite do Bairro Matinho. Um bom trabalho, meu amigo. E quer escutar a música Porcelanato. Obrigado, tchau, tchau. Ganhar muito esse milkshake aí.
0: Show de bola, abraço pra você, Dirley. Tá sempre curtindo o momento.

0: Emoção o tempo todo, Momento FM. Quero mandar um abraço, Maicon, tá na audiência, tá pedindo Corpo e Alma.
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1: Olha a hora, minha gente, agora 14h30. 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

0: 991237132 é o WhatsApp da Momento FM. Elza da Silva tá participando do sorteio e mandando música pro Sadi. Tá certo, obrigado pela sua participação.
1: Boa tarde, Rádio Momento, tudo bem? É a Mayara. Queria que vocês tocassem uma música pra nós aqui. Estamos aqui em Chamantina hoje, na casa da minha tia Salete. Eu e a mãe e a minha tia. Toca uma música aí pra nós. Estamos na escuta da Rádio Momento. Um grande abraço.
0: Muito obrigado pela sua participação. Quem mais está por aqui? Sidney, de Faxinal dos Guedes, na audiência. Toca tudo, momento.

0: Obrigado.
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0: Obrigado pelo carinho da sua audiência sempre. Curtindo ao Momento FM em casa, no carro, no trabalho. 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Toca tudo, segue com muito mais pra você em 97,9.
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2: Vamos fazer bola de sabão? Fazer de novo, então. Essa é pra Érica chorar.

0: Obrigada.
1: Fechando assim a primeira hora do Toca Tudo. Momento FM. 15 horas pontualmente. Boa tarde.
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0: 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Abrindo mais uma hora do Toca Tudo da Momento. Prazer, sou o Lucas Show, tô por aqui na sua companhia. Participe, 991237132, tá valendo o milkshake da Maçoca.
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1: Seguro Hit.
2: Guilherme Benuto, Ana Castela
3: e Adriano Ru.

0: Ei, mulher, hein? Bagunçou com nós tudo, viu, os meninos?
1: Vixe.
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0: Momento 15 e 15.
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0: É emoção o tempo todo. Mande sua mensagem, participe, tá valendo o nosso sorteio da Maçoca Sorvete.
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0: Emoção o tempo todo, Momento FM, bom domingo, toca tudo.
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3: Não tem jeito, meu compadre. Vambora. Ela vacilou comigo, nós estamos aí. Tudo certo.

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0: Momento, agora 15h45.
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0: 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Pedro Antônio, do bairro Tonial, tá na audiência da Momento FM. Seguimos. Toca tudo?
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0: 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Momento FM. 16 horas.
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0: 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Imperdível, participe do nosso sorteio da Maçoca Sorvetes, 991237132. Sou o Lucas Chouto, por aqui na sua companhia.
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0: Momento agora 16h15, boa tarde. 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

0: Seguimos por aqui, participe, tá valendo o nosso sorteio do sorvete da Maçoca. Seguimos com mais.
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2: Antony Gabriel em mais um Agro.

0: Momento, agora 16h30. 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

Promoção o tempo todo, é momento a número 1 em Xerxerê e região. Chegou a hora de trazer os nossos contemplados de hoje do sorteio da Sorveteria Maçoca. Primeiro milkshake vai para quem? Pedro Antônio, do bairro Tonial. Parabéns, parabéns, parabéns. Fim do telefone 8715. E o próximo, quem levou? Emília Grabowski, do bairro São Jorge. Fim do telefone 8123. Parabéns, vocês foram os contemplados de hoje do sorteio da Maçoca Sorvetes. Maçoca!

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1: Momento, agora 16h44.
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0: Boa tarde, 5 e 3.
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0: Boa tarde. Cheguei, chegando aqui na Zona Sonora da 97. É hora de trazer a melhor da música. Muita alegria, alto astral pra dentro da sua casa, do seu trabalho e também você que está nos levando junto de carona pelas estradas deste Brasil. Ziu. Eu sou Jonathan Willi, faço companhia pra você até as 9 da noite. Então participa comigo, manda o seu ats pra cá no 991237132. Quero saber de onde você está ouvindo a nossa programação. Vem pedir aquela música especial e, é claro, fazer parte da festa junto comigo, né? Quero fazer fácil. Se você tá aí fazendo festa, tá ouvindo ao momento, manda mensagem pra cá e diz pra mim que você está aí curtindo ao momento FM nesse finzinho de tarde, início de noite. A companhia é por minha conta e vamos seguindo junto com muita música, informação e aquele astral que você já conhece aqui nas ondas da poderosa do Oeste, Momento FM.
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0: Boa tarde, 5:16.
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0: Coisa acaba não, mundão! Que domingo, hein? Que final de tarde maravilhoso aqui na Momento FM e, é claro, ó, com a sua companhia. É sempre melhor, então participa comigo, manda o seu WhatsApp pra cá no 991-237-132. Quero você junto nesta maravilhosa programação, porque aqui quem faz a festa são vocês, os nossos melhores ouvintes. Alô, meu amigo Selunque, um abraço especial pra você, meu querido, tá aí na escuta, sempre ligadinho na programação da Momento. E a gente segue junto, porque domingo, bom, é domingo com música, alegria e Momento FM. Fala, meu amigo Ale, um abraço, pedindo aí a Adalberto e Adriano, vamos tocar logo em seguida, viu? Vou mandar Bruno e Marrone lá pro meu amigo Selunque também, olha só aí, ele mandou um áudio. Fala, Selunque, o homem é fera nas metalúrgicas.
1: Opa, Jonathan, bom?
0: Bom, certo.
1: Manda um abraço lá pro nosso compadre Gleison Abel Filippini.
0: Um abraço, Gleison.
1: Dona Cachaçaria, Dom Abel.
0: Cachaça.
1: Beleza,
0: boa.
1: Um abraço,
0: coisa
1: boa. Tudo bom.
0: Tudo é bom, tudo de bom, tudo de bom. Isso aí, assim nós vamos seguir na nossa programação aqui da Momento. Participa comigo, manda o seu WhatsApp pra cá e faz desse final de tarde e início de noite também da melhor programação. Vamos seguindo com Bruno Marrone na conta da loucura, viu, Selunque? Selunque, viu, ó, na conta da loucura.
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0: só sucesso, só sucesso aqui no momento. E participa comigo, manda seu WhatsApp pra cá no 991-237132 e vem fazer parte desta programação maravilhosa neste fim de tarde de domingo. E que domingo, hein? Um sol que, olha, fazia dias que eu não enxergava isso, né? O povo da capital do milho e região também tava vendo, ó, que não faz dias que nós não enxergava um sol tão lindo, um dia tão lindo que nem esse domingo. É, eu já tava pensando que nós ia virar sapo com tanta chuva. Isso aí, brincadeiras à parte, vamos aproveitar esse fim de tarde maravilhoso com muita música e alto astral. Aqui na Momento FM, quero mandar um abraço muito especial pra minha amiga Vanusa, lá de Medianeira, né, do Paraná. Um beijo, Vanusa, obrigado pela companhia e também quero mandar um abraço especial para todos os motoristas do Vai de Rota, essa galera que sempre está na estrada atendendo todos os passageiros com muita qualidade, conforto e principalmente segurança, né? 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Um abraço, Renato, um abraço aí pro Daniel também, né? Sempre ligadinho na programação aí, todos esses motoristas aí. E por aqui a gente segue com sucesso na momento. Vamos seguindo com a nossa programação. Participa comigo aqui, viu? Valeu, seu José Barbosa, teve aqui na rádio também, ó, um abraço. Vamos seguindo aqui, ó, com César Menotti, Fabiano Leilão.
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0: E vamos mandar embora a saudade e a tristeza agora, porque aqui não, aqui é só alegria.
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0: Boa tarde! 5h43.
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0: Opa, opa, opa, opa, opa, travou no horário. Não, não travou. Eu apertei o botão errado aqui, ó, pam, e a tela preteou. Eita, mas já voltou. Isso aí, seguimos firmes. E vamos seguir na nossa programação aqui da Momento, sempre com muita música e alegria pra você. Participa comigo, manda o seu WhatsApp pra cá no 991-2371-32. Eu faço companhia pra você até as 21 horas da noite. Alô, meu amigo Maurício, ô gaiteiro, que tal, meu parceiro? Tamo junto, muito obrigado pela sua audiência e pelo carinho sempre. Mandar aquele abraço especial também pra toda a galera lá do bairro Santa Terezinha, Xaxim. É, pra Dona Iraci, pro seu Jair também, estão lá ligadinho na programação. Um abraço pra vocês, obrigado. Um abraço, né, a todos os nossos queridos amigos ouvintes que sempre estão ligadinho aqui na programação. Fala, Vander, vai chegar, paga a coca. Você não vai pagar a coca, volta embora, viu? Sucesso sempre aqui na Momento FM, na Poderosa do Oeste. Essa rádio como é um canhão de audiência e sempre tem os melhores ouvintes. Vamos seguindo o nosso finalzinho de tarde aqui com Chitãozinho e Chororó.
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0: Isso aí, seguimos a nossa programação aqui da 97, sempre com as melhores músicas e os maiores sucesso. Alô, Ana Roberts, sempre ligadinha na nossa programação. Um abraço pra você, Ana. Muito obrigado pela audiência, sucesso sempre. José Carlos de Floripa também ligadinho na nossa programação, hein? Ô, oh, coisa linda esse domingo, né? Domingo do jeito que a gente gosta, música boa, alto astral, e você aí do outro lado fazendo companhia pra gente aqui da Momento FM. E bora seguir, porque aqui tem muito sucesso pela frente. Olha só, Ana. A Ana tava pedindo o que aqui? Se eu não puder te esquecer, Milionário José Rico, Ana, isso. Vamos tocar logo em seguida. Uau, o homem que é um aqui, o rei, sabe, né, o José? Eu tive o prazer, de conhecer o Ivonir Machado, conhecer toda a família Machado, aí os filhos do Ivonir também, né? Vou tocar logo em seguida, sim, vou tocar uma das mais famosas dele, aquele Alô Mulherada. Ah, ele até gravou, né, também com Teodoro Sampaio essa música, né? E assim nós vamos seguir na nossa programação. Participa aqui comigo, manda sua mensagem pra cá no 991-23-7132 e participa comigo dessa bela programação da Momento FM. Finalzinho de tarde, aí ó, chegando às 6 horas da tarde. E aí, tá tomando teu chimarrão? Tá tomando sua cervejinha? Como é que tá aí, hein? E aí, José, tá chovendo aí no litoral? Tá chovendo? Como é que tá aí? Chuva, sol, frio, como é que tá? Nani, oi, toca frentista, vamos tocar assim logo em seguida, tá bom? Vamos seguir na nossa programação aqui então com Milionário José Rico.
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2: Alô, oi. Alô, é Ivonir? Fala.

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2: Amor de Primavera de Paulo e Paulino na 97.

0: Eu quero ver agora. Quando ela me ligar, não vai falar comigo, porque telefone mudo não pode falar, né?
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0: Boa tarde, 6h14.
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0: Exatamente, hoje as plataformas digitais, as redes sociais, a internet hoje permite escutar a momento em qualquer lugar onde você esteja. Até na internet a gente escuta em qualquer lugar, e se você não escuta pela internet, você sintoniza na 97.9. Vamos seguir na nossa programação, manda o seu WhatsApp pra cá no 991-23-7132.
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0: meu som, bate palma aí, vai.
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0: Obrigado. E agora? Essa também é daquelas. Muito boa, essa voz.
1: É? Apaixonada?
0: Apaixonada.
1: É?
0: É aquele camarada. Quem que é aí o garanhão da madrugada? Quem que é o garanhão aí?

0: 6:30.
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0: Bora, bora, bora, bora, bora! Que programação, hein? Agora 6 horas e 31 minutinhos! Escureceu já, né? Vamos entrando à noite agora, neste domingo, que dia maravilhoso! Hoje estou recebendo a visita aqui do Vande, da filha dele, aqui nas... Né, aqui nos estúdios da Momento FM, aqui, tá aqui juntinho com nós, aqui, participando da nossa programação. É o Vande, que faz parte da nossa equipe do comercial aqui da Momento FM. Participa comigo aqui, manda seu WhatsApp no 991-237-132. Participa comigo dessa bela programação e sempre com os melhores ouvintes que somente a Momento tem. Vamos seguindo com Gian Giovanni.
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0: Boa tarde, 6h45.
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0: Emoção o tempo todo, com certeza é Momento FM. Você que tá ligadinho nas ondas sonoras da 97.9, participa comigo aqui. Manda o seu WhatsApp no 991237132 e participa dessa bela programação. Isso mesmo, sempre com os melhores ouvintes dessa rádio como um canhão de audiência. Alô, Silvio e Suzy, esse belo casal lá de Rolante, Rio Grande do Sul, tá nos acompanhando também através do aplicativo da Momento FM. Se você não tem o aplicativo da Momento, vai lá no Play Store ou no App Store, já procura lá. Momento FM que vai aparecer, você já baixa lá o aplicativo aí, sempre fica sintonizado com a Momento em qualquer lugar onde você for. Se você não tá andando no seu carro, não vai conseguir sintonizar, né? Pela sintonia da 97, você pode abrir o aplicativo e ouvir por lá, né? Ou também tem o site aí também da Momento FM. E também quem tem rádios net, vai lá e procura Momento FM. Xanxerê, que vai aparecer facinho, facinho de acompanhar a Poderosa do Oeste, né? E assim nós vamos seguindo a nossa programação aqui da Poderosa com Guilherme Santiago.
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0: Momento FM, aqui a emoção é o tempo todo nessa poderosa do Oeste que sempre tem os melhores ouvintes. Participa comigo, manda o seu WhatsApp pra cá no 991-237-132 e participa dessa bela programação. E ela fica ainda melhor quando você participa, quando você faz seu pedido musical. Então manda sua mensagem pra cá, pra mim, participa. Isso mesmo, já estamos na noite, né? Já é uma boa noite, foi um finalzinho de tarde, agora uma boa noite, né? Uma boa noite pra todos vocês que estão sintonizados, pra você que tá chegando agora. Eu sou Jonathan Wiener e faço companhia pra vocês até as 21 horas. Vamos seguindo com o Gustavo Lima.
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0: Boa noite, Uberlândia! Faz barulho aí, Uberlândia, que eu quero ouvir! Que coisa linda!
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3: Vido Mijek, Mato Grosso e Matias.
4: Gostou por nós?
5: Não fui à rua.

0: Boa noite, 7h13.
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0: FM. Quem tá aqui? Olá, aqui é a galera do Vôlei de São Domingos. Estamos reunidos na associação do Jerônimo Bigolin, saboreando um delicioso carreteiro e depois de um almoço especial e de uma tarde cheia de jogos, amizade e muita diversão. Assim, recarregamos as energias para começar a semana com disposição. Um grande abraço a todos que estão ouvindo. Desejamos uma excelente semana repleta de saúde, alegria e muitas conquistas. Fátima Basso, um abraço para todos vocês aí de São Domingos que estão ligadinho na programação aqui da 97. Sucesso sempre, continue aqui sempre juntinho com nós. Vou tocar aí pra vocês aí umas músicas, eu vou falar, essa aqui é pro pessoal lá da associação, lá, né? Pro pessoal do vôlei, um abraço pra todos vocês. Isso aí, vamos seguindo a nossa programação aqui da 97. Participa comigo aqui, manda o seu WhatsApp no 991-237-132. Olha só, o pessoal de São Domingos ouvindo também, né? Isso é um luxo. Isso mesmo, né? Sempre com os melhores ouvintes, com a melhor programação, sempre levando alegria e alto astral para todos vocês, nossos ouvintes, através das ondas sonoras da 97. É uma alegria nós poder fazer a comunicação, virar a alegria de vocês também, com as melhores programações. Boa noite, Paulo Sérgio de Bom Jesus, também ligadinho na nossa programação. Um abraço pro nosso amigo Maia, lá da Metalúrgica Maia, também, né? Lá de Bom Jesus. E assim nós vamos seguindo a programação da Poderosa do Oeste com Panda.
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0: Mariana Fagundes.
1: Genial.
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0: Quem tá feliz dá um grito! Rio Negro e Solimão!
1: Rapaz! Que alegria, velho!
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0: de Simone Mendes.
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0: Boa noite, 7:30.
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0: Emoção o tempo todo, é Momento FM. Um abraço lá pro pessoal do Barrefap, né? Tão lá o loteamento Arlista escutando lá o Márcio. Abraço, meu amigo. É, vamos tocar. Fernando de Sorocaba, ele pediu Delegado, Fernando de Sorocaba. Faz muito tempo que eu não escutava essa música. Abraço, Márcio. Valeu, sempre ligadinho aqui na programação da Momento, né? O Márcio já me acompanha desde o tempo da outra emissora. Desde que eu entrei lá na outra emissora, ele sempre me acompanhou. E agora sintonizado aí na poderosa do West na 97.9, viu? Como somos uma potência, pegando muito bem lá. Ele disse que está sintonizado, não está escutando pelo aplicativo e nem pelo site. Ele está sintonizado na 97.9. É um bairro FAP lá em Chapecó. É enorme, né? Aquilo lá é muito grande lá, né? Não tem vários e vários loteamentos aí, né, Márcio? Isso aí, então participa comigo aqui, manda o seu WhatsApp no 991-237-132 e participa aqui dessa programação da Poderosa do Oeste. E assim nós vamos seguindo a nossa programação. É com Fernando Sorocaba, Guilherme Santiago e Cristiano Araújo, uma melhor que a outra. Se é sucesso sempre aqui na Poderosa.
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0: Quero palmas pra João Neto e Frederico.
1: Neto e Frederico.
2: Valeu, galera.
3: Valeu, Fernando.
1: Obrigado, rapaziada. Vocês são demais. Obrigado a vocês.
3: Sucesso, cada vez mais.
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0: Boa noite, 7h47.
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0: 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Você que tá ligadinho nas ondas sonoras da 97.9, participa comigo aqui, manda o seu WhatsApp pra cá no 991-237-132 e participa comigo. Eu faço companhia pra você até as 21 horas. E aí, como é que foi seu domingo? Foi bem? Aproveitou, tomou uma cervejinha, passou o dia tomando chimarrão, assou aquela carninha, almoço em família. Ô, coisa, quem foi passear? Ah, levou o Momento FM, foi passear, levou o Momento FM de carona ou não? Diz aí pra mim, participa comigo aqui, manda o seu WhatsApp pra mim e fala pra mim como foi seu domingo. Meu, foi maravilhoso, isso mesmo, tive almoçando fora aí com o pessoal, né? Passeando pela cidade de Xanxerê, depois nós tivemos a visita lá de Leandro Fernandes e o Mancha. Fizemos uma carninha, depois fizeram uma carninha lá, isso mesmo, aproveitamos, tomamos chimarrão na tarde. E assim foi o nosso domingo, né? Se encontrando durante a semana aí nos trabalhos, e final de semana às vezes a gente se reúne também pra dar risada, conversar, falar sobre as músicas, sobre os lançamentos musicais, né, que sempre tá tocando aqui na Momento FM. Se é sucesso, sempre roda aqui na 97.9. Participa comigo aqui e vamos seguindo com Humberto e Ronaldo, participação de Igor e Gilmar.
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0: Lindo, lindo, lindo, lindo.
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0: Tá bonito demais! Essa próxima canção eu queria oferecer com todo carinho aos nossos fã-clubes bons também aqui presentes. Essa é pra você!
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0: Emilinho do lado. Fred Fabrício. Eu não vou ter a audácia de começar essa, não. Você.
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0: 97.9 é Momento FM. Você que tá ligadinho nas ondas sonoras da 97.9, participa comigo aqui, eu faço companhia pra você até as 21 horas. Fala, Vanusa, isso mesmo. É bom reunir o pessoal, né? Nós interagimos, falamos sobre o trabalho, falamos sobre os nossos dia a dia, né? Sobre as novas músicas, sobre os lançamentos, né? Sobre a programação que cada um gosta de fazer, né? Boa noite, Paulo Melo. Tá na escuta também. Boa noite, fica com Deus. Aí eu gostei desse fim de tarde aí na casa da Vanusa. Ela manda foto e eu vejo que às vezes ela posta um pôr de sol, um nascer de sol e um pôr do sol. Sempre muito lindo, é? Que vista essa aí da sua casa, Vanusa. Muito linda essa vista, né? Que privilégio ter essa vista, né? São obras divinas de Deus, né? Isso aí. Vamos seguir na nossa programação aqui da Momento. Manda o seu WhatsApp pra cá no 991-23-7132 e participa comigo. Vamos fazendo dessa programação sempre a melhor. Vamos com os lançamentos aí de Bizumi com Maceto, Mundão Moderno.
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0: Boa noite, 8h15.
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Emoção o tempo todo, é momento FM, sim. Ô Vanusa, sim, muito linda essa vista, né? Ela disse que é apaixonada por sol, lua e estrelas. Inclusive, quando você falou isso pra mim, eu me lembrei de uma música, Irmão da Lua, Amigo das Estrelas, Zé de Camargo Luciano. Vou rodar ela logo em seguida aí, tá bom? Isso, vamos seguir a nossa programação. Ô Edmar, eu não sei qual que é a música, meu amigo. Você falou, mas não me disse a música, tá bom? Um abraço, Edmar, aí. Um abraço pra todos de Bom Jesus, que sempre estão ligadinhos na programação aqui da Momento FM. Então participa comigo aqui, manda o seu WhatsApp pra cá no 991-23-7132 e participa comigo dessa bela programação que sempre tem os melhores ouvintes, né? E é claro que tem os melhores ouvintes. Sempre vai ser essa rádio que é um canhão de audiência, que é Momento FM. Então participa comigo aqui, manda o seu WhatsApp.

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1: Boa noite, 8h32.
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0: Emoção o tempo todo, é Momento FM. Você que tá ligadinho nas ondas sonoras da 97.9, participa comigo aqui, manda o seu WhatsApp pra cá no 991-23-7132 e participa comigo. Eu faço a companhia pra você até as 21 horas, é sempre um pouquinho antes, né? Isso aí, vamos seguindo a nossa programação aqui com Marcos Ebelucci. Ô Edmar, vou tocar, tá? Vou achar aqui uma música com musical São Francisco pra você e uma música com os atuais. Logo depois vai rodar em seguida aí, ó. Daí tu vai saber que é pra ti, tá bom? Um abraço aí, Edmar Feliciano, sempre ligadinho na programação aí da Momento FM, né? O pessoal lá de Bom Jesus, aquela galera animada demais. E assim nós vamos seguindo a programação da Poderosa do Oeste, Momento FM.
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0: Quero ouvir um grito bem exagerado aí, turma!
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2: Emoção o tempo todo é Momento FM. Meu amigo Gerson Testa, boa noite. Que alegria receber, ó. Recebi uma foto aqui, ó, com bela, um litrão lá de 2 litros lá. Ô, coisa bonita esse litro aí, eu gostei, hein? Tá lá acompanhando nossa programação aqui da Momento. Fiquei muito contente, hein? E olha, essa semana vou ficar esperando a tua visita aqui, hein? Inclusive, vou estar comandando É Bailão de segunda a sexta novamente, das 8 da noite até meia-noite. Estarei aqui na companhia de todos vocês, nossos queridos ouvintes. Gerson, um grande abraço, que Deus te abençoe, que você tenha uma maravilhosa essa semana. E é claro, com muitas vendas, né? Porque daí você fica mais contente ainda, né? Quanto mais venda, mais feliz fica. Isso aí! Um abraço, meu amigo. Deus te abençoe, você e toda a sua família. E seguimos juntos aqui nas Ondas Sonoras da 97. Vamos com terceira dimensão, Alambique. Eu já volto aqui pra dar tchau pra vocês, mas lembrando que amanhã, a partir das 8 horas da noite, também estarei aqui fazendo companhia pra vocês. Mas vou tocar essa música e logo em seguida eu volto, tá bom?
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2: A música que você gosta de ouvir, com certeza, sempre toca aqui na Poderosa do Oeste. Eu estou passando aqui para me despedir de vocês, mas amanhã estarei aqui novamente. Tenha uma ótima e abençoada noite e uma maravilhosa semana repleta de realizações. Amanhã estarei aqui novamente no comando do É Bailão para fazer companhia para vocês e vocês fazerem companhia para mim. Até amanhã!
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